0: Selena Yara. É boiadeira. É boiadeira. Ana Castela!
1: Ana Castela!
0: Não, a princesa, gente.